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1: Até dia 31 de agosto, podes visitar a exposição Alinhados pela Mesma Lã, em Odeaxe. Esta exposição reúne o trabalho de 7 artistas têxteis em torno de uma matéria-prima ancestral, a lã da ovelha Churra Algarvia. Com a curadoria de Vasco Águas, o que aqui se apresenta é o resultado de uma cartografia sensível feita de texturas, memórias e reinvenções. Alinhados pela Mesma Lã é também uma proposta poética, olhar para a lã como fio que liga o passado ao presente, o gesto artesanal à criação contemporânea, o saber rural à imaginação artística. Para visitar, na Junta de Freguesia de Odeaxe, a exposição Alinhados pela Mesma Lã.
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0: cena tá muito caótica, bro. Sendo sincero, nunca tinha vindo uma cena dessas. Nunca imaginei que em Moçambique pudéssemos ver uma cena dessas aqui. Mas, epa, eu sou 100% apoiador da revolução. Epa, alguns de nós vamos morrer, mas, epa, temos que morrer pela causa. Temos que morrer pela causa, não temos outra alternativa. Nós só mudamos de colono. Só mudamos de colono e temos que vencer esse novo colono.
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Criador deixou a humanidade aqui na Terra e foi para algum outro lugar do cosmos. Um dia, ele se lembrou de nós e disse: ah, eu deixei minhas criaturas lá na Terra. Preciso ver o que elas se tornaram. Mas enquanto fazia esse movimento incrível de vir até aqui nos ver, ele pensou: e se eles tiverem se tornado algo pior do que eu posso conceber? O melhor seria não ter um encontro pessoal com eles. Vou fazer o seguinte: vou me transformar em uma outra criatura para ver as minhas criaturas. Ele se transformou num tamanduá e saiu pela campina. Em certo momento, um grupo de caçadores, munidos de bordunas e laços, se encostaram numa paisagem, avançaram sobre ele, o prenderam e levaram para o acampamento com a intenção óbvia de comê-lo. Duas crianças gêmeas que observavam a cena evitaram que ele fosse levado para a fogueira,

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1: Eu acho que é a coisa mais simples e mais definitiva, né? Pra explicar o amor entre duas pessoas. Eu gostava dela, que era ela, que era eu.

Amor é força de movimento. Não existe amor parado ou amor sozinho. O amor é uma ponte entre nós e o que a gente escolhe amar. Se o outro é o infinito, o indizível, amar o outro é também amar essa dúvida, essa interrogação, aquilo que não se pode tocar de verdade. Amar é intuir o tamanho do universo e querer percorrê-lo.

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5: Boa noite. Sejam bem-vindos ao Antistático.

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1: baixa.
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1: As aldeias, populações, da capital e das regiões, porém, sempre com o código.
2: What's this? It appears girls are secretly being monitored. But by who?
3: Oh no, not... I can't say it! This is a villain so evil, so sinister, so horribly vile, that even the utterance of his name strikes fear into the hearts of...
0: Dionysio.
2: The only safe way to refer to this king of darkness is simply...
0: O estado da arte em Portugal. Que já agora é também o nome do meu OnlyFans. Por isso, se quiserem apoiar-me e apoiar a arte em Portugal, of.oestadodaarteemportugal.com. Beijinhos.
4: Os ouvidos amadores, querendo-se conhecedores, confundem com a Alentejona. 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

0: E assim termina o antistático desta semana. 102.7, rua.pt e no SoundCloud da Rua FM. Eu sou o G.I. Joe e até para a semana.
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